Obrigado pela presença de cada um de vocês, obrigado por terem vindo. Vocês realmente, nesta noite, vocês já fazem parte da nossa história, da nossa carreira. Muito obrigado de coração.

0: João, você delícia!
1: Obrigado, gente. Obrigado pelo carinho, pela confiança. Deus abençoe. Mais 40 anos que a gente precisa muito de vocês, viu? Obrigado.
2: Gente, aqui estão os maiores expoentes que a gente tem, a nossa referência na música sertaneja. Uma salva de palmas, Chitãozinho e Xororó. Obrigado, valeu. Gente!
0: Fiquem com Deus!
1: Beijo! Tchau!

0: ghiaccio da loro.
1: Coisa linda, né?
0: Ei, Michel. Queria dizer pra vocês que hoje é o dia mais feliz da minha vida estar aqui junto com vocês.
2: Da minha
0: obrigado,
2: também.
0: Titão. Obrigado, senhor Leroy. Deus abençoe.
1: Obrigado.
0: Valeu, galera. Obrigadão.
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0: A música é isso, é espírito, é alma. E essa coisa, esse dom divino, essa coisa vem lá de cima. Essa coisa de composição, isso é muito bonito. Você escrever uma música e de repente uma multidão toda ali cantando uma coisa que você criou, que saiu da tua cabeça. É uma emoção, uma sensação que não tem como descrever. Quando estou compondo, assim, eu levo o gravador para todos os lugares. Às vezes você está no ônibus, está no avião, está em casa, está no banheiro. Surge uma ideia de uma música ou de uma melodia e tal. E eu tenho um trecho de quando eu estava, juntamente com o meu parceiro Lourenço, estávamos compondo Mineirinho. Então eu tenho alguns trechos gravados desse momento, assim, a gente construindo a melodia, construindo a letra. Muito interessante. Então vocês vão ouvir agora alguns trechos, né, desse lance da composição e de como é essa coisa, de como forma, como monta. Dá uma escutadinha aí.
1: Alô, alô, alo, 1, 2, 3, 1, 2, 3, nosso fiel gravador. Isso, Lourenção, quando tá em casa.
2: Pô, legal, pô, Matheus.
1: Tem que ligar o gravador. Porque... Eu vou dar um toque pra minha mãe pra ela não passar nenhuma ligação pra não atrapalhar a gente. Pera aí um pouquinho.
3: Ô, mãe! Se ligar alguém aí, eu não tô, tá?
4: Tá bom.
3: É. Tá. Tchau.
1: Comer quietinho?
2: É, no meu cantinho, boto pra quebrar. É, legal, legal.
3: Ah, rapaz, leva... É igual a canção.
2: É, exatamente, era isso. Leva a minha vida do meu jeito. Não.
3: Do meu jeito?
2: Não, pra rimar...
3: Vamos botar tudo no ninho, fica gostoso pra caramba.
2: Então, é, do meu jeitinho. Do meu jeitinho. É.
3: Dessa vez, tem que mostrar. Pra fazer, você vai durar.
2: Hã?
3: Vai fazer você delirar. Ah, a gente pode botar agora que tem sabor. De sabor, como é que é?
2: Vamos escrever isso. Peraí. Deixa eu parar um pouquinho.
3: Quer saber? Vamos botar ele mais. Mais mole.
2: Mais balançado, né?
3: Balançado assim. Ai. Mais com melodia, mais com. Mais com... Ai. Ah, não tem como duvidar. Paz. Quem prova?
2: Era isso!
3: Legal,
2: é isso aí, esse lance que tinha rolado lá aquele dia.
3: Isso aí pode ser o refrão.
2: Pode ser
3: aí,
2: o refrão.
3: Pode ser o refrão que a gente fica fazendo aquela. Pode botar aquela levada.

0: Deus do céu. Que Deus abençoe muito vocês.
1: Amém.
0: Você sabe que, além de agradecer o convite que vocês fizeram a nós, eu acho que o mais importante não é simplesmente comemorar 40 anos de carreira, e sim cantar o melhor da música brasileira em 40 anos. Isso sim é uma diferença.
2: Obrigado, Guilherme Santiago.
0: Sem palavras.
2: Demais.
0: Deus abençoe vocês.
2: Amém.
0: Valeu, gente.

Meus amigos, se nesse momento algum de vocês me perguntasse onde estão os meus passos, eu não saberia dizer. Mas em nome de Deus, eu agradeço e peço que cada fã, cada amigo, cada irmão que dê um passo por mim, porque eu não sei onde estão os meus passos.

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0: Muito bem, amigo, amiga. Olá, você que está aí, olha, ligadinho com esta emissora. Nesse presente momento, a gente vai estar iniciando mais um quadro de notícias por 30 minutos, trazendo para vocês aí o Momento Rural e Momento News. Hoje, sexta-feira, último dia do mês de julho, né? Estamos fechando mais um mês aí, mês 7 já. Aí, as suas últimas horas do mês 7, né? Eu espero que todos tenham vivido aí um mês de julho super fantástico, não?
1: Verduras e frutas.
0: Pois é, Ronaldo Silva diretamente do Estúdio Central, trazendo para vocês aí as informações do Momento Rural e Momento News. E desde aqui a gente vai também para o exterior falar com o Márcio Spier, que ele que tem aí então o título das matérias das quais serão inibidas no jornalismo de hoje. Alô, Márcio, seja bem-vindo.
2: Rádio Nova Esperança, Rádio Guarani, Corpus Christi e Rádio Maracaju, que é o nome da TV Maracaju, além da revista de Amigo Nacional, Ronaldo Silva.
0: Tá certo. Percebe-se que você está bem ruim da voz, né, Márcio?
2: Rapaz, a gente ontem fez um truco, um risoto e ficamos até meia-noite aí brincando com nossos amigos aí de Porto Margatura.
0: Então tá.
2: Eu gostaria de dar um alô especial aí

0: pessoal, família Stasiaki, a família Ricks, a família Sheik, a família Ribeiro. Então, estamos um pouco afônico hoje, Ronald.
1: Tá certo, então vamos, Popana, então, já vamos diretamente para o objetivo. Popana, as palavras, Márcio. Vai lá, então, para o título das matérias de hoje.
0: Exato, Ronaldo. Hoje vamos estar falando... Há produtores que perdem $1,000 por vaca leiteira anho em manejo, pré-parto e pós-parto. Dr. William Miola deu charla durante a Expo Comprolândia 2026, que se denominou Verdado Almocílio de Produtor. Números que realmente importam, ele estava. E, justamente na primeira parte da entrevista, o profissional confirmou que, de acordo com as investigações, que realizou com uns 4 mil animais de preto na planta que se deixa de ganhar, o produtor Alain estaria em torno de $1,000 por vaca. Ronaldo, logo após, digamos, eu vou estar falando. Após tumulto, mulher desacata agentes e abaixa as calças em público do centro e é detida. É exatamente. Isso aconteceu em Cascavel. Você que quer ver essa notícia, é da rede1notícias.com.br. Essas e outras. Assim, Sérgio Branco, quatro são presos com carga milionária de produtos importados da PR-317 e artista Fabião. Outro destaque, homem morre após beber água com cocaína durante o mês. Segurança é preso. Artesões comemoram resultado do tiro da Infobar 2026. Esse outro destaque no site www.rede1notícias.com.br, do nosso grande amigo Delcio Luiz Parada e Marcos Pires, que você fala. No Momento News, seguinte destaque, matéria da IDM. Paraguai apresentará uma queixa formal ante o Brasil. O canciller Rubén Ramírez Lescano anunciou uma protesta diplomática por las declarações do presidente brasileiro Luiz Inácio Lula da Silva sobre a guerra latino-americana. Santiago conversou por telefone com Lula e o governo convocará ao embaixador do Brasil para entregar uma nota oficial este viernes a La Cruz. É como eu falei, Deus, é uma vergonha, né? Vamos deixar o pessoal do informativo do meio-dia falar sobre isso. Na dignidade do Paraguai, não tem negócio. Nós estamos na colônia 1 de março, com o Maracatu, com o gentil presidente da Nova Gatão Porto Índio, do Grupo Bio Soja, Bio Safra, Grupo Bio Safra, e o pessoal da Gleba 11, então aí da Pedoagro, o Grupo Pedoagro da Gleba 11. Outra, agora matéria da Telefuturo, Coroatê exige justiça para Letícia. E a última notícia, liderar assalto a um hotel na cidade de Luque. Detuviram a um implicado que roubou $600 mil. Plantar não é apenas colocar uma semente na terra, é depositar dela a nossa esperança, o nosso sonho e o futuro da nossa família. Na Inspira com Negócios, nós não medimos o sucesso apenas em sacas colhidas, mas do orgulho que brilha nos olhos de cada produtor ao ver o fruto do seu trabalho. Estamos juntos em cada amanhecer, porque a sua paixão pelo campo é que alimenta o nosso compromisso. 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Lembre-se que hoje você tem a chance de fazer diferente. O seu sucesso e a sua felicidade dependem das suas escolhas. Nós somos como flores do campo. Hoje estamos aqui, mas amanhã podemos não estar. Então aproveite, máximo. Ótima sexta-feira, né, Ronaldo? Falando que curtiu o show de prêmios. 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Então, Ronaldo, com esse destaque e com essa mensagem, eu vou me despedir de você, que tem trabalho de audiência, nesse último dia de semana, na moral, né? E se Deus quiser, há de querer, voltaremos segunda-feira. Um pouco melhor, se Deus quiser, tá? Grito, um pouco melhor. Da voz. Fique todos com Deus, que eu vou correr muito. Tchau, e até segunda.
1: Ok, Márcio, uma vez mais obrigado aí pelo flash, diretamente de Maragatu, hein? Pessoal de Maragatu, nosso muito obrigado aí, tá? Então, Márcio, vamos aí trazendo então já as matérias das quais a gente acabou de ouvir aí, com o Márcio, nosso repórter móvel, também o redator do jornalismo Momento Rural e Momento News. Primeira matéria a gente vai trazer para vocês então, com prioridade, falando um pouquinho sobre... Bom, tem produtores, né, que perdem dinheiro, né, e às vezes as pessoas optam por trocar de movimento, né? Não vou mais plantar lavoura, vou lidar com animais, mas também tem que saber as técnicas certas, porque senão também acaba perdendo ainda mais dinheiro. É uma matéria que a gente vai trazer agora para vocês, porque há produtores que perdem até $1,000 por vaca, né? Essas vacas leiteiras, né, pode perder até $1,000. Vamos escutar essa matéria que vai explicar um pouquinho melhor sobre esse tema. É diretamente do estúdio do ABC Rural.
2: 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Bienvenidos a una nueva edición de ABC Rural. Y como siempre decimos, que el agronegocio mueva al Paraguay, hoy queremos hablar sobre producción lechera. 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
3: 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Esta concepción es muy difícil porque un animal sufre con el parto, con todo el desafío, y está empezando a tener una producción alta. O sea, el pico de producción de un animal es alrededor de 40, 60, 70 días. Entonces, con mucha producción, con bajo consumo y una vaca recién parida con pérdida de inmunidad. Entonces, sufre mucho. Y eso refleja cómo fue todo ese proceso. Entonces, ¿cómo mejoramos? Hacer una buena transición, una buena alimentación, pero principalmente ser asertivo en un buen protocolo de ATF para que sea más preciso. Porque en los protocolos hay un montón, pero hay algunos que son más específicos para esta fase de transición y que van a mejorar esos índices del tambo.
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galera do Jaguariúna Rodeio Festival. Aqui quem fala é Gleidson Rodrigues. O Jamalta, o Bambambam dá. O Xande dá. O Cacá dá. O Gleidson Rodrigues também.